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2: Morro Grande FM, boa noite, agora 9h30.

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2: Morro Grande FM e a hora certa, 9:41.

0: Cidade FM, boa noite, agora 10 horas.
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2: Agora 10:04. Boa noite.
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0: Obrigado, Diego. Vitor Hugo.
1: Obrigado, Bruno e Marrone, por aceitar o convite de cantar essa moda linda com a gente.
2: Alô, meninos. Sucesso pra vocês.
1: Oh, Porro Grande FM, agora 10h12. Boa noite. Obrigado, obrigado.

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3: Uma boa noite! Agora 10h21!

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2: Morro Grande FM, boa noite. Agora 10h49.
3: Daniese Santiago.

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0: Grande FM, uma boa noite, agora 11h20.
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0: Corro Grande FM, a melhor sintonia, agora 11h30, boa noite.
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0: Pedro Capó, Georgi Noriega, Rec 808, Shadow Towers, Puerto Rico.
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3: Morro Grande FM, 11:54, na sua sintonia.

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2: 0 horas, 36 minutos!

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2: Uma e um.
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2: Vamos que vamos, hein?

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0: duas e um.
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4: Agora 2h46.

0: 3 e 3.
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9: 3 e 5.

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2: 3:18.

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0: 10:31.
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2: Boa noite, Brasil!

0: 6h44.
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0: 59.

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0: Agora 4h29.
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0: Agora, 4h30.

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2: 4:42.

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1: 4h49.
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0: Obrigado.
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Ó Maria Santíssima, que em vossa imagem milagrosa de Aparecida espalhais inúmeros benefícios sobre o Brasil, eu, embora indigno de pertencer ao número dos vossos servos, mas desejando participar dos benefícios da vossa misericórdia, prostrado a vossos pés, consagro-vos o entendimento para que sempre pense no amor que mereceis. Consagro-vos a língua para que sempre vos louve e propague a vossa devoção. Consagro-vos o coração para que depois de Deus vos ame sobre todas as coisas. Recebei-nos, ó Rainha incomparável, no ditoso número dos vossos servos. Acolhei-nos debaixo da vossa proteção. Socorrei-nos em nossas necessidades espirituais e temporais, e sobretudo na hora da nossa morte. Abençoai-nos, ó Mãe Celestial, e com vossa poderosa intercessão, fortalecei-nos em nossa fraqueza, a fim de que, servindo-vos fielmente nesta vida, possamos louvar-vos, amar-vos e render-vos graças no céu por toda a eternidade. Assim seja.

Todo-Poderoso, que tendo escolhido a água, a fonte de vida e pureza, para nos dar a graça batismal, fizestes também aparecer no Rio Paraíba a imagem da Virgem Imaculada. Abençoai esta água e fazei que ela nos recorde nosso batismo, para que, purificados de nossas faltas, vivamos como cristãos, membros da vossa Igreja, e cheguemos um dia à vida eterna. Por Cristo nosso Senhor.

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8: Manhã Sertaneja, agora são 6 horas e 7 minutos. Bom dia!

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2: E aí, limoeiro? 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

0: Quem tá com seu casal raiz aí pode cantar bem alto, vai.
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0: Agora são 6 horas e 16 minutos. 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Bom dia!
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0: Morro Grande FM, agora são 6 horas e 18 minutos. Você está curtindo Manhã Sertaneja. Bom dia!

0: Morro Grande FM, 6 horas e 25 minutos, no ar, Manhã Sertaneja, bom dia!
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0: Grande FM, agora 6 horas e 31 minutos, no ar, Manhã Sertaneja.
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0: Bom dia, agora 6 horas e 33 minutos. 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
3: Morro Grande FM, agora são 6 horas e 43 minutos. 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
1: Morro Grande FM, agora 6h48. Você está curtindo Manhã Sertaneja. Bom dia!

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3: Morro Grande FM, agora 6h57. Bom dia.
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0: Morro Grande FM, 717, Manhã Sertaneja. Bom dia!
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0: 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Chega mais tocada assim.
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1: Morro Grande FM, agora 7h34.
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9: dia, Morro Grande FM, agora são 7 horas e 47 minutos. 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

0: Morro Grande FM, agora 7h59. 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
8: 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Agora 8 horas e 2 minutos.

0: Grande FM, agora são 8h14.
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3: Vamos falar um pouco sobre mulher agora.

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6: Morro Grande FM, 8 horas e 44 minutos. Na sua sintonia.

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0: 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Agora 9:17.
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3: 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Agora 9:21.

0: Grande FM, agora 9 horas e 31 minutos. Bom dia!
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0: 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Agora 9h33.

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Louvado seja nosso Senhor Jesus Cristo. Sejam todos muito bem-vindos. Todas as intenções aqui mencionadas e também todas que vocês trazem em seus corações. Pelos aniversariantes, Jandira Rocha Moraes, 96 anos. Manuela Barcelo Pereira. Sétimo dia, Geralda Natividade do Carmo. Lucas Fonseca. Pelos nossos irmãos falecidos, Raimundo da Paixão Leite, Juventina Margarida do Carmo, José Eustáquio dos Anjos, Marlene das Graças Leite, Edida Paixão Leite, Lúcio Leles, um mês de falecimento, Roberto dos Santos, Maria da Silveira Fernandes, João Leocardi Fernandes, Geraldo Adão de Freitas, José Jerônimo de Freitas, Norberto Oswaldo Rodrigues Alves, Júlio Alves, Geraldo Alves, Adir Alves, Ana Lúcia Duarte, Davi do Nascimento, Maria Lacerda Rodrigues, Conceição Jacinta da Silva, Maria Augusta dos Santos, Antônio Ronaldo Pontes, Elisa Rodrigues. Pela recuperação de Eloá Vieira Máximo Gonçalves e pela saúde de Emir do Carmo Leite. Neste domingo, refletimos se agimos com amor e fé verdadeira.

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3: Eu? Bem, eu cedo meu lugar no ônibus para mulheres e idosos. Se tenho de chamar alguém, chamo pelo interfone e não fico buzinando na frente do prédio que nem um louco. É o mínimo de civilidade, não é mesmo?
5: É preciso saber segui-lo para reconhecer o Senhor. Certa como a aurora e a sua vinda. Ele virá até nós como as primeiras chuvas, como a chuva tardias que se rega um solo. Como vou tratar-te, Efraim? Como vou tratar-te, Judá? O vosso amor é como nuvem pela manhã, como orvalho que cedo se desfaz. Eu o desbastecei por meio dos profetas. Arrastei-os com a palavra de minha boca. Como luz, esplandei-se meus juízos. Quero amor e não sacrifícios. Conhecimento de Deus mais do que holocaustos. Palavra do Senhor.

0: Leitura da carta de São Paulo aos Romanos. Irmãos, Abraão, contra toda a humana esperança, firmou-se na esperança e na fé. Assim tornou-se pai de muitos povos, conforme lhe fora dito: assim será a tua posteridade. Não fraquejou na fé, à vista do seu físico desvigorado pela idade, cerca de 100 anos, ou considerando o útero de Sara, já incapaz de conceber. Diante da promessa divina, não duvidou por falta de fé, mas revigorou-se na fé e deu glória a Deus, convencido de que Deus tem poder para cumprir o que prometeu. Esta sua atitude de fé lhe foi creditada como justiça, afirmando que a fé lhe foi creditada como justiça. A Escritura visa não só a pessoa de Abraão, mas também a nós, pois a fé será acreditada também para nós, que cremos naquele que ressuscitou dos mortos, Jesus, nosso Senhor. Ele, Jesus, foi entregue por causa de nossos pecados e foi ressuscitado para nossa justificação. Palavra do Senhor.
1: Deus.

0: O Senhor esteja convosco.
1: Ele está no meio de nós.
0: Proclamação do Evangelho de Jesus Cristo, segundo Mateus.
1: Glória a vós, Senhor.
0: Naquele tempo, partindo dali, Jesus viu um homem chamado Mateus sentado na coletoria de impostos e disse-lhe: segue-me. Ele se levantou e seguiu a Jesus. Enquanto Jesus estava à mesa em casa de Mateus, vieram muitos cobradores de impostos e pecadores e sentaram-se à mesa com Jesus e seus discípulos. Alguns fariseus viram isso e perguntaram aos discípulos: por que vosso mestre come com os cobradores de impostos e pecadores? Jesus ouviu a pergunta e respondeu: aqueles que têm saúde não precisam de médico, mas sim os doentes. Aprendei, pois, o que significa: quero misericórdia e não sacrifício. De fato, eu não vim para chamar os justos, mas os pecadores. Palavra da salvação.
1: Glória a vós, Senhor.
0: Podemos nos assentar. Bom dia, meus queridos irmãos e irmãs, de modo especial, queridas crianças. Tá fraco. Bom dia, crianças. Nós celebramos neste domingo, na liturgia, o 10º domingo do tempo comum. E na igreja, o tempo comum é esse tempo de irmos aprendendo com os ensinamentos de Jesus, a partir das suas parábolas e dos seus muitos ensinamentos, dos relatos dos evangelhos. É esse tempo de esperança. E neste 10º domingo do tempo comum, nós ouvimos no Evangelho um relato vocacional, o relato do chamado de um dos discípulos. Qual discípulo era esse?
2: Mateus.
0: Qual?
2: Mateus.
0: Tá fraco, vocês prestaram atenção no Evangelho? Qual discípulo que nós ouvimos o relato vocacional dele no Evangelho?
2: Mateus.
0: Mateus. Jesus, passando ali por aquela cidade, por aquela região, notou, viu um homem que estava sentado aonde? Na coletoria de impostos. Mateus então era um cobrador de impostos. E ninguém gosta de cobrador de impostos, ou vocês gostam? Ninguém aqui gosta, certamente. Naquele tempo não era diferente. Porque como hoje, nós podemos dizer, muitos daqueles cobradores de impostos, além de pegar aquilo que era o trabalho, o serviço deles, eles sempre pegavam um dinheiro a mais. Isso não é novidade nenhuma para nós nos tempos atuais. E por isso que eram homens, pessoas consideradas injustas. Eram considerados ladrões. Então Mateus, esse homem que foi chamado por Jesus, era considerado um ladrão. Alguém que ninguém queria ver na sociedade. Alguém com todos tinham certo preconceito. Mas mesmo assim Jesus chamou Mateus. Mesmo assim Jesus chamou aquele homem pecador público, aquele cobrador de impostos. E vai dizer o Evangelho que Mateus imediatamente seguiu Jesus. Jesus passou, olhou para aquele homem e disse:

Segue-me. E vai dizer o Evangelho, ele se levantou e seguiu Jesus. Nós não ouvimos no Evangelho Mateus fazendo perguntas, perguntando de como será aquilo, ou se ele criou algum tipo de resistência antes de seguir Jesus. O que nós sabemos é que ele estava sentado na coletoria de impostos, e depois do chamado de Jesus, ele simplesmente se levantou e seguiu a Jesus. Nós ouvimos esse evangelho que já é muito conhecido e todos vocês já conhecem essa história, mas é para nos mostrar que Jesus também passa por nós. Jesus também passa pelas nossas vidas e nos chama. Assim como me chamou para estar aqui hoje me preparando para o ministério ordenado, assim como chamou o padre Rosenberg, assim como está chamando cada uma de vocês, crianças que hoje assumem essa missão de serem coroinhas. Assim como chamou o papai e a mamãe de vocês, que seguem também esse chamado da vocação matrimonial. E a parte mais bonita desse evangelho é nós percebermos que Jesus chama pessoas que são falhas, pessoas que são pecadoras. Nenhum de nós aqui é perfeito. Nenhum de nós que está nessa igreja é santo. Nenhuma de vocês que estão aqui, crianças, nossos 31 novos coroinhas, são perfeitos. Vocês têm suas limitações, suas dificuldades, seus desafios. Às vezes fazem bagunça daqui e ali. As notas às vezes não estão tão boas para alguns. Tem alguma dificuldade. É pecador como todos nós, mas mesmo assim Jesus chamou vocês para serem coroinhas. Chamou vocês para servirem um pouquinho mais de perto o altar do Senhor. E para todos nós, para vocês crianças, para os adultos, para os jovens, Jesus nos chama nessa condição que nós estamos, assim como chamou Mateus, com o único objetivo de nos salvar. Ele quer nos salvar com a nossa vocação. Se ele te chamou para ser uma mãe, um pai de família, é porque foi o modo que ele encontrou de te salvar. Então, desempenhe bem a sua missão de ser pai, de ser mãe. Se hoje ele chamou vocês, crianças, para serem coroinhas e servirem um altar, foi o modo de que ele achou para, nos dias atuais, salvar cada um de vocês. Então, desempenhe bem a missão de serem coroinhas. E assim nós podemos traduzir isso em todas as outras vocações na vida da igreja. Se Deus nos chama, se Ele nos dá dons, talentos, é para ajudar no nosso processo de salvação e santificação. Ele quer transformar as nossas vidas como transformou a vida de Mateus. E diante do chamado que Jesus faz para cada um de nós, qual tem sido a nossa resposta? Vocês, não tenho dúvidas nenhuma, vocês que vão ser investidos como coroinhas, se estão aqui, se já colocaram essa veste vermelha, é porque já disseram sim. Daqui a pouco vão confirmar perante toda a igreja esse sim de vocês. Mas todos nós que aqui estamos, será que estamos dizendo sim ao chamado de Deus? Será que já paramos para pensar qual é a nossa vocação, qual é o nosso chamado? Porque às vezes a gente quer fazer as nossas vontades. Às vezes nós queremos fazer as vontades dos outros que estão ao nosso redor. Mas o mais importante de tudo é fazermos a vontade de Deus. A vontade do nosso Senhor. Se a nossa resposta para o chamado de Deus é negativa, eu acredito que a resposta para a maioria de vocês seja positiva. Mas se para alguém ainda a resposta é negativa, está indo num caminho contrário ao chamado de Deus, cabe a gente a refletir e buscar se reconhecer como um filho muito amado de Deus. Parar de olhar para os nossos pecados, para as nossas limitações e acreditar no Senhor que chamou a cada um de nós. Você é um escolhido por Deus. Na sua condição, você foi chamado e é chamado diariamente por nosso Senhor Jesus Cristo. Agora, se a nossa resposta é positiva, se um dia nós já dissemos sim para o Senhor e continuamos dizendo sim para o Senhor, cabe a nós hoje, nesse dia, ao refletir esse evangelho,
examinar

nossa consciência e ver se nós estamos retribuindo Jesus. Porque se ele nos chamou e nós dissemos sim, agora com a nossa vida a gente tem que provar tudo isso para ele, que de fato nós dizemos sim. Dessa forma, as duas leituras que nós ouvimos hoje, a primeira leitura do profeta Oséias e a segunda leitura de São Paulo aos Romanos, vai nos dar duas atitudes para a gente ver se a gente está respondendo bem esse chamado, se o nosso sim tem sido verdadeiro a Deus. A primeira atitude da primeira leitura de Oséias é o amor. Nós sabemos, e a leitura nos mostrou isso, a profecia, que o Senhor virá. Virá certo como a aurora, como a manhã. Ou, nesse mês de junho, nós podemos dizer, virá certo como o friozinho das 6 horas da manhã. Um dia o Senhor virá. E como que Ele vai nos encontrar? Será que Ele vai nos encontrar vivendo um amor raso, como as nuvens que logo passam? Ou vai nos encontrar vivendo um amor verdadeiro, que se transforma em gestos de bondade, de carinho, de misericórdia, de caridade para com os irmãos e irmãs? Dessa forma, se você disse sim a Deus, você precisa de fazer esse compromisso de amor a Deus, de amor à sua igreja, de amor ao altar do Senhor, de amor à Eucaristia. Vocês, coroinhas, a exemplo do padroeiro de vocês, São Tarcísio, que tanto amou a Eucaristia. E amar também os nossos irmãos e irmãs que estão ao nosso redor. Primeira atitude, o amor. Depois, a segunda leitura traz para nós uma segunda atitude daquele que disse sim ao chamado de Deus, que é a fé. Precisamos ter fé. E São Paulo nos dá um modelo de fé, trazendo o exemplo de uma pessoa que é considerado o nosso pai na fé, Abraão. Somos chamados a ter essa fé de Abraão, que é uma fé firme, que não nos faz fraquejar, que não nos faz desanimar. Porque é certo que a gente diz sim ao chamado de Deus e que às vezes a gente quer sair, a gente quer desistir, a gente quer desanimar, porque a nossa fé talvez ainda esteja fraca. É preciso pedir a Deus essa graça de aumentar sempre mais em nós a nossa fé. Porque a fé firme, essa fé forte, nos faz ter confiança em Deus. E é isso que talvez nos falta, a confiança em Deus, sobretudo nos momentos de dificuldade, nos momentos de aridez espiritual, nos momentos de tribulação. A fé, meus irmãos e irmãs, nos faz compreender que se Deus nos chamou e nós dizemos sim, Ele vai nos capacitar. Ele não chamou homens e mulheres perfeitos. Ele chamou para nos salvar e neste processo de salvação, de santificação, Ele vai nos capacitando e vai nos dando os dons necessários. Vocês que são coroinhas, não sabem ainda de tudo. Muita coisa vocês vão aprender na prática, nas formações, nos encontros que ainda nós vamos fazer. Ou seja, Deus vai capacitando vocês ao longo do ministério, ao longo da vida. E além disso, essa fé nos faz entender também que se Deus promete uma coisa para nós, Ele cumpre. Ele cumpre todas as promessas. Ele é um bom Pai que não vai nos deixar desamparados. Façamos então hoje esse grande propósito de dizermos sempre sim ao chamado de Deus. E que esse sim nosso seja concretizado a partir das nossas obras de amor e a partir da nossa fé firme. E para terminar essa reflexão, uma motivação a vocês. 31 novos coroinhas, e a gente fica muito feliz e até emocionado em ver uma paróquia com tantos coroinhas, com tantas crianças, adolescentes e jovens dedicados ao serviço ao altar. Não sei exatamente o número certo, mas com vocês talvez nós já seremos mais de 150 coroinhas em todas as nossas comunidades da paróquia de São João Batista. E isso é uma grande graça de Deus e ao mesmo tempo um compromisso. Que o sim que vocês deram aqui hoje, os demais coroinhas que estão nesta celebração e todos nós, que esse sim que nós damos a Deus não seja somente no dia de hoje, mas seja todos os dias da nossa vida.
São João Paulo II dizia que

grupo de coroinhas é um celeiro de vocações sacerdotais. Não só sacerdotal, mas também matrimonial, a vida religiosa. Hoje vocês estão dando sim para ajudarem no altar de Deus. Amanhã vocês vão estar dando sim para serem talvez leitores, ministros da Eucaristia, agentes de pastorais, movimentos, coordenação de grupos de jovens e tantas outras coisas. E quem sabe, mais futuramente, serem bons pais, boas mães de família, darem o sim também para a vida religiosa, os meninos para a vida sacerdotal. Esse é só um sim que vocês dão no dia de hoje, mas amanhã e depois, novos sims vocês também vão dando a Deus. Então eu faço essa motivação para vocês, a começarem desde já a pensar, qual que é a minha vocação? Qual que é o meu chamado? Não é o que você quer. É importante sim também o que nós queremos, o que o papai e a mamãe deseja para nós, mas mais do que isso, o que Deus quer de mim? Os que já são jovens e estão no ensino médio sabem que lá na escola tem uma disciplina que se chama projeto de vida. E ali a gente aprende um pouco o que a gente quer ser quando crescer, qual que são os nossos sonhos, o que a gente aspira, um bom emprego, tantas outras coisas que são importantes. Mas o projeto de vida, mais do que uma vida com muito dinheiro, um sucesso profissional, o verdadeiro projeto de vida deve pensar desde já, qual que é a vontade de Deus para mim? Que todos nós, aqui reunidos, possamos hoje refletir isso. Qual que é o meu chamado? Qual que é o desejo de Deus para a minha vida? Qual que é o sonho de Deus para a minha história, para a minha existência? E sabendo esse chamado de Deus que a gente vai descobrir através da oração, que a gente possa dizer, eis-me aqui, Senhor, para fazer a Tua vontade, para viver o Teu amor.

0: podemos todos continuar sentados e nós vamos acompanhar agora o rito de instituição dos nossos novos coroinhas.
1: Neste momento, vamos dar início ao rito de admissão dos novos coroinhas de nossa paróquia. Convido o coordenador do grupo para apresentar as crianças, hoje ao vigário paroquial, naturalmente ao pároco e à comunidade aqui presente.
2: Queiram apresentar-se os que serão admitidos coroinhas. Arthur Miguel Damião Silva, Beatriz Machado Vieira, Bianca Vitória Silvia, Carlos Daniel Martins Alves, Cecília Adriano Lúcio, Cecília Marlene Rodrigues, Cecília Moreira Fernandes Silvia, Davi Lucas de Souza Moreira, Emanuele Aparecida Chaves de Carvalho, Emanuele de Oliveira Rodrigues, Fernanda Gabriela dos Reis Rodrigues, Felipe Augusto Ferreira, Gabriel Henrique Jardim Pires, Gabriel José Teixeira Alves, Geraldo Henrique Veríssimo da Silva, João Francisco do Carmo Oliveira, John Júnior Fagundes de Oliveira, Laís Silvia Minelli, Laura Alice Rocha, Lívia Belo Santos, Lívia Maria Gomes Miranda, Luísa Rabelo Silvia, Maria Eduarda Ferreira, Maria Luísa Pereira de Almeida, Micaela Oliveira Assis Domingues, Matheus Augusto Gonçalves Zane Marques, Nayara Beatriz Françoise Marques,

0: Pilar Emanuele de Moraes, Santiago Delogo Silva, Sofia Eulário Rodrigues, Victor Eugênio Alves. Padre Rosenberg, a comunidade pede que admita essas crianças e adolescentes para a função de ministro do serviço litúrgico.
1: Eles estão aptos para exercer este ofício?
0: Após ter acompanhado cada um dessas crianças e adolescentes em vários encontros de formação, dou testemunho de que estão preparadas para exercer este serviço.
1: Queridos jovens, crianças, adolescentes, antes de concedermos o ingresso diante de Deus e do seu povo aqui reunido, eu vos pergunto: quereis assumir o ofício de acólito coroinha, movidos pelo desejo sincero de servir a Igreja de Deus? E tá fraco, é quero. Querem? Quereis desempenhar com o máximo cuidado e reverência os serviços do altar, seguindo as orientações do seu coordenador e obedecendo a mim? O sim está fraco. É forte? Sim. Estimados adolescentes, crianças, jovens, vós escolheis livremente, com exemplar generosidade, servir a comunidade em todos os momentos de culto e oração a Deus. Vós fostes preparados para este serviço. Portanto, sejais fiéis e perseverantes no compromisso assumido. E eu, em nome da Igreja aqui reunida, acolho-vos oficialmente como coroinhas desta paróquia de São João Batista. Deus, que vos inspirou este bom propósito, vos conceda a graça da perseverança e vos una mais perfeitamente a Cristo através dos serviços a esta comunidade.
0: Agora, em silêncio, vamos acompanhar a bênção das vestes que vão ser utilizadas pelos nossos acólitos. Convido os coroinhas e os pais para subirem ao altar para a gente abençoar as vestes.

0: Oremos, ó Deus de bondade, que ornais a vossa igreja de ministérios e carismas e a guiais com amor e misericórdia, dignai-vos abençoar estas vestes litúrgicas que serão usadas por vossos filhos e filhas que desejam servir fielmente o vosso altar, dignificando a oração do vosso povo e permanecendo constantemente na vossa presença, possam eles ser confortados pelas virtudes dos sacramentos e caminhar sem tropeço rumo ao banquete celeste, a festa que jamais se acaba. Por nosso Senhor Jesus Cristo, vosso Filho, na unidade do Espírito Santo.
1: Amém.

0: Deus que inspirou este bom propósito a vocês, conceda a graça da perseverança e lhes unam mais perfeitamente a Cristo através dos serviços à nossa comunidade. Palmas para os novos coroinhas. Mais forte, mais forte, mais forte ainda. Viu como é que o altar ficou mais lindo, olha só. E fez o pátio ficar mais bonito também, né? Agora vocês podem voltar para os lugares junto com a mamãe, papai. E juntos nós fazemos agora a profissão de fé. Creio em Deus Pai, Todo-Poderoso,
1: Criador do céu e da terra. Creio em Jesus Cristo, seu único Filho, nosso Senhor, que foi concebido
0: pelo poder do Espírito Santo, nasceu da Virgem Maria, padeceu sob Pôncio Pilatos, foi crucificado, morto e sepultado, desceu à mansão dos mortos, ressuscitou ao terceiro dia, subiu aos céus, está sentado à direita de Deus Pai Todo-Poderoso, donde há de vir a julgar os vivos e os mortos. Creio no Espírito Santo, na Santa Igreja Católica, na comunhão dos santos, na remissão dos pecados, na ressurreição da carne, na vida eterna.
1: Amém.
0: Dirijamos a Deus as nossas preces.
2: Salvai, Senhor, o vosso povo.
0: Salvai, Senhor, o
1: vosso povo.
2: Pela Igreja, casa de acolhida e refúgio dos fracos e humilhados, para que cumpra a missão de Cristo, que veio salvar o que estava perdido, rezemos.
0: Salvai, Senhor, o vosso povo.
2: Pelas pessoas feridas, adoecidas em suas capacidades físicas e espirituais, para que encontre em Cristo, médico dos médicos, a fonte de misericórdia, da acolhida e da esperança, rezemos.
1: Salve, Rei Senhor, o nosso povo.
2: Por esta nossa celebração, para que nos ajude a ser pessoas mais comprometidas com a vida, com a fraternidade, com a justiça social e que nossa oferta de Deus seja verdadeira e sincera a partir de nossas ações, rezemos.
1: Salve, Senhor, o vosso povo.
3: Senhor, escutai a vossa prece.
1: Senhor, escutai a nossa prece.
3: Deus nosso Pai, que amais os pequeninos e a eles prometestes o vosso reino. Neste dia em que consagramos ao vosso serviço, pedimos que a vossa graça sempre nos acompanhe para que possamos servir essa comunidade com dedicação e zelo. Que os nossos irmãos na fé nos ajudem a cumprir essa

0: missão, rezando por nós e nos apoiando. Igualmente pedimos a vossa proteção sobre a nossa vida, nossa família, nosso coordenador e nosso grupo. Que a exemplo dos santos anjos e dos nossos santos padroeiros sempre vós possamos melhor servir e amar. Que igualmente em cada celebração eucarística possamos ajudar nossos irmãos a melhor rezar e vos encontrar. Rezemos ao Senhor.
1: Senhor, escutai a nossa prece. Ouvi, Senhor, o que vos apresentamos em oração por Cristo nosso Senhor.
2: Amém.

0: Orai, irmãos e irmãs, para que o meu e vosso sacrifício seja aceito por Deus Pai Todo-Poderoso.
1: Receba, Senhor, nas mãos este sacrifício, para a glória de seu nome, para o nosso bem de toda a Santa Igreja.
0: Olhai, Senhor, com bondade nossa disposição em vos servir, para que nossa oferenda vos seja agradável e nos faça crescer no amor, por Cristo nosso Senhor.
1: Amém.
0: O Senhor esteja convosco.
2: Ele está no meio de nós.
0: Orações ao alto.
2: Nosso coração está em Deus.
0: Demos graças ao Senhor nosso Deus.
1: É o nosso dever e a vossa salvação.
0: Na verdade é digno e justo, é nosso dever e salvação dar-vos graças sempre em todo lugar. Senhor Pai Santo, Deus da aliança e da paz, vós chamastes Abraão e o mandaste sair de sua terra para constituí-lo pai de todas as nações. Suscitastes Moisés para libertar o vosso povo e conduzi-lo à terra prometida. Na plenitude dos tempos enviastes o vosso filho hóspede e peregrino no meio de nós, para nos redimir do pecado e da morte, e destes ao mundo o vosso Espírito para fazer de todas as nações um só povo, que na liberdade dos filhos de Deus caminha para o vosso reino, seguindo o mandamento do novo do amor. Por isso, unidos aos anjos e santos, proclamamos a vossa glória, cantando a uma só voz.

Na verdade, ó Pai, vós sois santo e fonte de toda a santidade. Santificai, pois, estes dons, derramando sobre eles o vosso Espírito, a fim de que se tornem para nós o corpo e o sangue de nosso Senhor Jesus Cristo.

Preparando para ser entregue, abraçando livremente a paixão, Jesus tomou o pão, pronunciou a bênção de ação de graças, partiu e o deu aos seus discípulos, dizendo: Tomai todos e comei, isto é o meu corpo, que será entregue por vós.

Do mesmo modo, no fim da ceia, ele tomou o cálice em suas mãos e, dando graças novamente, o entregou aos seus discípulos, dizendo: tomai todos e bebei. Este é o cálice do meu sangue, o sangue da nova e eterna aliança, que será derramado por vós e por todos, para a remissão dos pecados. Fazei isto em memória de mim.

Celebrando, pois, o memorial da morte e ressurreição do vosso Filho, nós os oferecemos, ó Pai, o pão da vida e o cálice da salvação. E vos agradecemos porque nos tornaste

Lembrai-vos, ó Pai, da vossa igreja que se faz presente pelo mundo inteiro e aqui convocada no dia em que Cristo venceu a morte, nos fez participantes de sua vida imortal. Que ela cresça na caridade em comunhão com o Papa Leão, nosso Bispo Ayrton, os presbíteros, diáconos e todos os ministros do vosso povo.

0: Lembrai-vos também, ó Pai, na vossa misericórdia dos nossos irmãos e irmãs que adormeceram na esperança da ressurreição, aqueles que fazemos lembrança em nossa memória nesse momento da celebração, e de todos que partiram desta vida, acolhei-os junto a vós na luz da vossa face.
1: Com

Enfim, nós os pedimos, tende piedade de todos nós e dai-nos participar da vida eterna. Com a Virgem Maria, Mãe de Deus, São José, seu esposo, os apóstolos e todos os santos que neste mundo viveram na vossa amizade, a fim de vos louvarmos e glorificarmos por Jesus Cristo, vosso Filho. Por Cristo, com Cristo e em Cristo. A vós, Deus Pai Todo-Poderoso, na unidade do Espírito Santo, toda honra e toda glória por todos os séculos dos séculos.

0: guiados pelo Espírito Santo que ora em nós e por nós, elevemos as mãos ao Pai e rezemos juntos a oração que o próprio Jesus nos ensinou. Pai nosso,
1: que estais no céu, santificado seja vosso nome, venha a nós o vosso reino,
2: seja feita a vossa vontade, assim na terra como no céu.
3: O pão nosso cada dia nos dai hoje, perdoai as nossas ofensas, assim como nós perdoamos a quem nos tem ofendido. Não nos deixeis cair em tentação, mas livrai-nos do mal.
0: Livrai-nos de todos os males, ó Pai, e dai-nos hoje vossa paz. Ajudados pela vossa misericórdia, sejamos sempre livres do pecado, protegidos de todos os perigos, enquanto aguardamos a feliz esperança e a vinda do nosso Salvador, Jesus Cristo.
4: Vosso é o poder e a glória para sempre.
0: Senhor Jesus Cristo, dissestes aos vossos apóstolos: eu vos deixo a paz, eu vos dou a minha paz, não olheis os nossos pecados, mas a fé que anima a vossa igreja. Dai-lhe segundo o vosso desejo a paz e a unidade. Vós que sois Deus, com o Pai e o Espírito Santo.
4: Amém.
0: A paz do Senhor esteja sempre convosco.
4: O amor de Cristo nos uniu.

0: O Cristo que você recebe nesta manhã é que olha nos seus olhos e diz: vem e segue-me. Nunca duvide do que Ele vê em você, porque o que Ele vê em você é a capacidade de segui-lo, senão Ele não lhe chamaria. Portanto, não duvide aquilo que está em você do Cristo que nunca duvidou que você é capaz. Que a Eucaristia recebida lhe faça dizer sim a Jesus que lhe diz: vem e segue. Somos felizes os convidados para a ceia do Senhor. Eis o Cristo, o Cordeiro de Deus. É Ele que tira o pecado do mundo.
1: Senhor, não sou digno de entrar em minha morada, mas dizei uma só palavra e serei salvo.
0: Corpo e o sangue do Cristo nos guardem a todos para a vida eterna.
1: Amém.

0: Oremos. Senhor de bondade, a vossa força salvadora nos liberte das más inclinações, nos conduza pelo caminho do bem, por Cristo nosso Senhor.
1: Amém.
0: O padre avisa que ele mesmo vai dar os avisos. É só para dar uma resumida, que senão ele vai ficar aqui até 1 hora da tarde. As inscrições para voluntários de jubileu seguem abertas até segunda-feira, dia 8. A reunião de orientação acontecerá no sábado, dia 13, às 14 horas, no salão paroquial. No próximo sábado, dia 13, em razão dos jogos da Copa e a seleção brasileira que vai ser campeã, só Deus é que sabe, haverá alteração nos horários das celebrações, a missa e a festa de Santo Antônio na comunidade Cabeça de Ferro serão às 16 horas. E a missa na comunidade Nossa Senhora do Rosário acontecerá às 17 horas. Dá tempo de celebrar, você em casa, né? Preparar a pipoca, a batata frita e vibrar com o Brasil. Ai, ai, ai, só Jesus. Então vamos ser campeão ou não vamos? Vão ou não? É igual, né? Vão com não é. No dia 13, não haverá missa na comunidade da Lagoa. Exatamente, porque o jogo é às 19 horas. Brasil e Marrocos. Vocês sabem, hein? Durante o jubileu não haverá missa nas comunidades de São João Batista. Vamos concentrar na festa, tá bom? Não haverá missa na próxima terça-feira, dia 9, pela manhã, nem celebrações nas comunidades. A comunidade está convidada para celebrar com o padre Luizinho seus 25 anos de vida sacerdotal aqui no santuário, à noite, tá bem? E no dia 14, convidamos toda a comunidade para a abertura do jubileu, com início 17 horas, seguida de procissão motorizada. Entendido? Guardaram? Claro que não, mas eu avisei. Mas avisar, eu avisei. Depois não digam que eu não avisei. E também os programas da festa irão ser distribuídos agora, logo após a missa, tá bom? Aqui nas portas da igreja. Vamos saudar então quem aniversaria, Vaptvut. A missa ficou grande, né? Não é verdade? Mas foi linda, não foi? Ah, está sendo linda. Não é? Aqui é a Jandira Rocha Moraes. 96 anos. Não vou falar a idade dela, que não é permitido. Se eu disser que ela está fazendo 96 anos, eu estou errado. E também a Manuela Barcelos. Está aí? Os que estão fazendo podem subir rapidinho aqui para a gente cantar parabéns. Depois tem bênção, desagravo. Como é o seu nome?
2: Ana Luísa.
0: Quantos aninhos?
2: 10.
0: 10 aninhos. Seu nome?
2: Pedro Felipe.
0: Quantos anos, Pedro?
2: 9.
0: E você? Como é o seu nome?
3: Maria Helena.
0: Quantos aninhos?
3: 5.
0: Senhor?
4: Aniversário de casamento.
0: Casamento? Como é o nome?

0: Geraldo.
1: Geraldo e?
2: Maria, vocês.
1: Quanto tempo de casado? 49, ulala. Tem gente que não tá dando conta nem do primeiro ano, estão com 49. Jesus, parabéns, viu? Tão, tá todo mundo convidado para 50 anos, né? Tá bom. E você quem é?
3: Theo.
1: Você é o Theo. Quantos anos, Theo?
3: 7.
1: 7. E a senhora, como é que chama?
4: Oi, Célia.
1: Já fez 5. Já fez 5 anos. Não, não vou falar que só tenho 82 anos, não, que não pode. É 5 mais 8. E a senhora?
5: Eu chamo Nice.
1: Nice. Já fez 15 também. Já. Pode ficar aqui. Não se pode perguntar a idade do outro. Vocês sabem disso, né? Oi? 70? É mesmo? Não vou dizer para ninguém. Não digo que a senhora está fazendo 70, mas nem que me mate. Ah, não era para falar, não? Eu pensei que era para falar. Não vou dizer nem que me mate. Né? Vou falar que ela está fazendo 70 anos? Não pode. E quem é a baixinha aí? Como é o seu nome?
6: Maria.
1: Maria. E você?
7: Sofia.
1: Sofia! Vamos cantar então parabéns para essa turma bonita aqui. Você é a mais nova, você é a mais novinha. Não, tem a dona de 96 aqui. Tem uma dona de 96. Parabéns para vocês. Solta o som aí.

viva os aniversariantes! Mais palmas! Deus abençoe e proteja. Abraço do padre, vale 5 anos de bênçãos. Deus abençoe. Deus abençoe. Você dá meio aniversário? Ó. Oh. Ah, por isso que você veio. Pensei que foi para trazer as crianças. Parabéns. Deus abençoe. Nós vamos agora receber a bênção e logo em seguida os coroinhas farão o desagravo ao coração de Jesus. Quem puder esperar um pouquinho, tá bem? Eles vão fazer o desagravo, tá bom? Agradecemos a todos pela presença, pela paciência, mas ficou lindo, não é? Eu acho que a gente precisa não perder aquilo que a igreja tem de bom. Parabéns ao Bruno que está resgatando tudo isso que é bom. A gente fica criando um monte de coisa nova que não vai para frente, esquece aquelas que têm ido há tanto tempo e que a gente deixou num cantinho qualquer da igreja. O resgate a isso é muito importante. As coroações, as coroinhas, tudo isso é importante porque já traz a criança desde o início para a igreja, né? Antigamente coroinha que roubava o vinho do padre. Faltava vinho, o padre sabia, tem coroinha tomando meu vinho, né? Pois é, hoje é brincadeira, não é? Lá no São José teve uma criancinha que eu chamei os que já tinham feito primeira comunhão para comungarem no altar. Depois que terminou, tem uma pituxinha pequenininha, falou com a ministra: tu é, você não me deu comida não. E é comida, né? Só que é da alma, não é? Mas é interessante. Pois é.

0: A gente abençoa agora vocês todos, os papais aí dos nossos coroinhas, que receberam hoje essa instituição bonita, né? Que é um ministério também, né? Servir ao altar. E a gente agradece a Deus por isso e a igreja que acolhe sempre com muito carinho. E após a bênção, então a gente vai fazer o ato de desagravo junto com os nossos coroinhas. Senhor esteja convosco.
1: Ele está no meio de nós.
0: Desça sobre todos nós a bênção de Deus, Pai, Filho e Espírito Santo, e permaneça para sempre.
1: Amém.
0: Seu domingo seja muito abençoado. Está todo mundo convidado para almoçar, cada um na sua casa. Um bom almoço para todos, um ótimo domingo, muito calor humano e muita alegria. Os que puderem ficar um pouquinho, vamos assistir ao desagravo ao coração de Jesus. Os que não puderem, vamos em paz e o Senhor nos acompanhe.
1: Graças a Deus.
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0: Anjinho da guarda, meu bom amiguinho, me leve sempre para o bom caminho. Protege meu papai e minha mamãe, meu vovô e minha vovó, meus amiguinhos e todos os ouvintes do Essas Foram Sucesso. Amém. Tchau, papai do céu.
1: Onze horas 38 minutos, estamos iniciando mais um programa Estas Foram Sucesso. Apresentação dele, o americano doente, né, rapaz? Coelho, é Désio Perpétuo Soares. Filho de Domingos da Conceição Soares e Jovenita Rodrigues Soares. Desde 1953. Cem anos depois da cerveja boêmia. Americano Coelho de Minas Gerais, mas e bem apaixonado. E o mais importante de tudo, ele é o quê? Devoto de Nossa Senhora Aparecida, rainha e padroeira do Brasil. Estas Foram Sucesso, tá começando agora.

Um abraço a todos vocês. Newton César.

0: Estas foram sucesso, não é isso? Estas foram sucesso. São 11 horas 44 minutos. É a Morro Grande FM, Barão de Cocais, não é isso? 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

0: Estas foram sucesso aí, ó.
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0: beleza, hein, rapaz? Nossa mãe do céu. E faz um elogio, né, rapaz? 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É isso que o povo quer, né? A saúde em primeiro lugar.
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0: Olha, quero mandar um abraço pra Amélia, né, rapaz? Ligada da Morro Grande FM. É, tia Eva. Alô, tia Eva!
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0: Cara, é Catarina, né? Pessoal aqui do Morro do Quiabo. É o 20 da Morro Grande FM.

Eita, Morro Grande FM, hein? Barão de Cocais. E o América é amanhã, hein? Seleção ontem ganhou bonito, hein? É, vamos ver agora. Agora que o bicho vai pegar. Eu...

Um abraço a todos os amantes do bolero, né? Uma homenagem nossa a grandes dançarinos, né, que já se foram. Luiz Bocão. Era ouvindo o programa, essas foram o sucesso.

Sucesso na Morro Grande FM, em Barão de Cocais, não é isso? 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

0: Olha a hora, são 11 horas e 57 minutos. 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Programa Estas Foram Sucesso. Esse cantor não é conhecido, não, mas ele canta bem. Gilson!
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0: 12:01, hein? No prego. 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Ah, isso mesmo, é a Morro Grande FM. 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Ah, o menino da gaita aí.
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0: Há um tempero aí.
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Esse é o filho de Juvenita. É Désio Perpétuo Soares. Um abraço pro Renê Rui Dias Pineca. Um abraço pro seu parceiro Boliche, Humberto, em Belo Horizonte.

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você quiser pedir sua música, liga 3837-8590 e mandar mensagem por escrito ou com áudio, é 9797-0293.

0: 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Estas foram sucessos, né? 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
0: 12 horas, 9 minutos, né? Esse programa, essas foram um sucesso. 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

O Grande FM. Programa Essas Foram um Sucesso. É só ligar 3837-8590, né? E se quiser mandar recado com áudio ou por escrito, manda no 9797, agora 0293. É Barão de Cocais, né, rapaz? Aí está, Aguinaldo Timóteo. Eu vou sair para buscar você. Você é bobo, menina.

0: É a Morro Grande FM, programa Essa Sua Sucesso. Vamos ouvir o Ivan lá de Resende, no Rio de Janeiro.
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2: Fala, Dez, bom dia, beleza? Aqui, eu gostaria de oferecer uma canção aí do Benito de Paula aí, Retalho de Cetim, para minha mãe Antônia, minha tia Lia, tia Milton Boliche, minha esposa Gisele, minha filha Lorena, para você aí, beleza? E para todo mundo, todos os cocaínos aí também aí, tá? Que curtam aí o Domingão aí, abençoado, né? Que Papai do Céu abençoa cada um de nós aí, beleza? Tenha um ótimo domingo aí, fique com Deus aí, tudo de bom. Uma semana abençoada para todos nós.
0: Aí falou Ivan, lá de Resende, no Rio de Janeiro, com o programa Essa Foi o Sucesso. E você pode ligar também, 3837-8590, ou mandar recado por áudio ou por escrito, 9797-0293 pelo WhatsApp. Meu

Ah, beleza. É a Morro Grande FM, programa Estas Foram Sucessos. Vamos ver o que o Deiró está mandando aqui, né? Vamos lá. É, Baiana. Bom dia.

0: Edésio Perpétuo Soares, desde 1953, sem o casco, na lata, viu? Na lata. Manda música para minha mãe, baiana. Era eu, estamos escutando seu programa. Deiró, grande Deiró, hein? Grande. Já mora aqui em Barão há não sei quantos anos, hein? Vou mandar uma aqui bem, bem bonitinha, hein? Tinha uma, vou mandar surpresa hoje. Olha a tristeza que eu vi. Isso é que eu mando. Vou mandar. Ela gosta de Roberto Carlos, né? Roberto Carlos. Vamos ver qual de Roberto Carlos nós vamos mandar pra baiana, que ela merece, né? É, mais mensagem aí também, tá? Roberto Carlos, Reginaldo Rossi, não. Até podia ser, mas já tocou agora. Roberto Carlos. Não. Amada Amante, não. Vamos ver o que nós vamos mandar pra você. Pra você, tá tomando cafezinho? Não, agora já é quase meio-dia, tá almoçando, né? É, rapaz. Como vai você, baiana? Vou mandar essa música pra você, a música do rei Roberto Carlos.
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0: Pra você também, Deró.

Morro Grande FM, programa Essa Sobre o Sucesso. Um abraço para o Lorisval, lá em Catas Altas. Tá ligado, hein, rapaz? Um abraço. Tá falando que um boa tarde, Edésio. Tá ligado. Então, aí, você gosta é dessas, né, ó? Lorisval não é fácil, não. É um cara, um caboclo ajeitado, viu? Lorisval, lá em Catas Altas. Olha aí o que ele gosta, ó. Ele é bobo, não, ó.

Aí, Lorival, grande amigo em Catas Altas, terra boa. Ah, oh, Saramandaia. São 12 horas e 27 minutos. Vou mandar mais uma que ele gosta.

0: Estas foram sucesso. 12 horas 39 minutos, né, rapaz? 12 horas 39 minutos. 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Oh, beleza. Ao Silvinho aí, não choras, né? Não chores tanto.
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0: Boa tarde. Fala comigo, boa tarde, meu querido Edésio.
1: Ao vivo na Morro Grande FM. Boa tarde, né?
0: Um abraço, boa tarde.
1: Você manda.
0: E aí, tudo bem contigo? Tá sumido? Não, mas isso mesmo. Não podemos esquecer dos amigos, não.
1: O que você manda?
0: Manda uma música bonita pra nós aí.
1: Deixa comigo, tá bom? Vou mandar, deixa eu ver o quê. Deixa eu ver quem que eu vou mandar. Simon Garfunkel. Ah, Não, é o Condor. Vou mandar, é o Condor. Paza. Quer ver que música bonita, ó? Um abraço, Robinho. E o campeonato, você vai disputar esse ano?
0: Pô, nós estamos aí na expectativa aí, né?
1: Já tem data já do começo, como é que é?
0: Tá entre as reuniões ainda pra ver o que vai acontecer.
1: A que dia que é essa reunião?
0: Provavelmente na próxima semana.
1: Então tá bom. Boa sorte pra vocês, tá?
0: Um abraço aí, meu querido.
1: Então tá bom. Tá aí a música pra você, ó.
0: Um abraço.

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0: Essas foram sucesso. Oh, essa agora vai pra Cidinha de Miluca, né? Alô, Cidinha, segura aí, hein?
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Estas foram sucesso. Morro Grande FM, Barão de Cocais, é isso? 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

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Tá bom? É a Morro Grande FM, programa Estas Foram Sucesso. 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

Olha, eu tô com um recado aqui da Marisa Lopes, né? 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

0: Ei, beleza, 13 horas, 8 minutos. O programa vai até às 13h40, né? Foi logo duas horas depois da missa. Missa terminou mais tarde um pouquinho. Então, nosso programa começa de acordo. Se começa, acabar 11 horas, nós começamos 11 horas. Acabar meio-dia, nós começamos meio-dia. Mas tem que ser depois da missa, né? Primeiro, vai à missa! 13 horas, 9 minutos. 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

Olha, um abraço para Humberto lá em Belo Horizonte, né? Olá, Edésio, amigão. Boa tarde, passando para dizer que estamos aqui curtindo com muita alegria. Essas foram um sucesso. Abraço para vocês, seus amigos. Um abraço. O programa essa sobre para você e seus queridos ouvintes. Mandei um abraço para você mais cedo, não deve ter ouvido, não, hein? Um abração.

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1: 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Savim pediu o quê, hein, Savim? Vamos ver o que Savim pediu aqui. É que é Amado Batista, né? Secretária, vamos ver se tem aqui. Vamos lá.

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8: 1:29. Boa tarde.

Morro Grande FM, programa Essa Sua do Sucesso. O programa vai até às 13 horas e 38 minutos. O Ivan, me perdoa aí, rapaz. Você, lá no Rio de Janeiro, mandou no início, eu falei aqui, coloquei a mensagem sua, mas marquei bobeira, mas ainda deu tempo, graças a Deus, que você é gente muito boa. Não me perdoa. Eu até falo com as pessoas acham que eu falo as coisas de sacanagem, não. Eu, depois da Covid, eu tenho coisas que eu não lembro. Às vezes a pessoa fala comigo, vindo aqui para a rádio, você podia mandar uma música para mim? Eu, quando chego aqui, eu esqueço. Mas não é de pouco caso, não. É problema que é a idade também. E depois da Covid, eu fiquei assim. Daí tem hora que está branco também aqui na rádio, né? Esqueço as palavras. Então me perdoa, mas ainda há tempo, está aí para você, do coração, para você, sua esposa e seus filhos, tá bom? A filha Lorena, tem uma que chama, não sei se tem mais, né? Uma chama Lorena. Eu, se tiver mais, para os outros também. Um abração e me perdoa.

13 horas 36 minutos, estamos chegando ao final de mais um programa. Essas foram um sucesso. E nós voltaremos domingo, se Deus quiser. Um abraço e uma boa tarde. Recordando 1900 e não sei quanto, né? Lá no Jabaquara, essa música, João Grisóstomo, Zé Didio, passava muito lá no Esporte Clube de Jabaquara. Fica a minha homenagem para eles.

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0: Obrigada, amor.
1: Obrigada.
0: Te amo, viu?
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0: Morro Grande FM, 1h47, na melhor sintonia. Boa tarde.
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0: Morro Grande FM, agora 14 horas e 1 minuto. Boa tarde.
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5: Morro Grande FM, 2 horas 7 minutinhos na sua sintonia.

0: todos.
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1: Morro Grande FM, 2:21 na sua sintonia.

0: Storyzinha
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2: 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Morro Grande FM, agora 2h34. Boa tarde.
3: Felipe Barão.

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1: Eu sou eu.
0: Que é isso?
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0: você.
1: Morro Grande FM, boa tarde, agora 2h54.

0: 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Agora são 3 horas e 10 minutos.
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0: Morro Grande FM, 3h20. Boa tarde.
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0: 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Vamos dançar?
1: Mas e aí, vale tudo? 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
0: Toda boate você sabe, né? Tem um fundo de verdade. Você me faz uma pergunta dessa, eu tenho que lhe dizer que vale quase tudo.
1: Mas se vale tudo,
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1: Só se tiver tudo.
0: Boa sorte!

0: Então, nessa levada, a gente vai ficando por aqui. Boa noite, rapaziada.
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0: Rede FM, agora 4:02, na sua sintonia.
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3: Na melhor, 4:15. Boa tarde!

0: Morro Grande FM, na sua rádio, agora 4:30. Boa tarde.
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mãozinha pra cima. Mãozinha pra cima, todo mundo. Emanando energia positiva. É tchau, é tchau. Pra cima, pro lado, pro outro. Pro lado, pro outro. Gente, muito obrigado pela presença de vocês. Muito obrigado a Deus. Obrigado, Universal Music. Obrigado, Escala 1. Toda a minha galera. Obrigado, meus fãs. Eu amo vocês. Obrigado, gente. Que Deus abençoe esse novo projeto. Que a gente...

0: abençoe vocês grandemente. Obrigado a Jesus Cristo, meu Senhor e Salvador. Obrigado, Gê. Valeu!
1: 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Agora 4h53. 87,9.
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0: Essa música ela fala mais pura verdade, né? Só pai e mãe sabe o que é. Uma salva de palmas a todos os papais e mamães presentes. Parabéns, meu irmão. Primeira vez, fomos juntos e agora junto de novo vamos ser pai mais uma vez. Então, muito obrigado.
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2: Morro Grande FM, 5 horas. Boa tarde.
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0: Marília Mendonça, isso é pra você!
1: Vem cá, por isso.
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0: Grande FM, na sua sintonia, 5:16. Boa tarde.
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0: Morro Grande FM, na sua rádio, 5:17. Boa tarde.

0: Almoço, Gabriel e Flá!
1: Sucesso demais! Parabéns, meninos! Que Deus abençoe o trabalho que vocês estão fazendo.
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4: 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O que você espera de uma

0: moda.
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0: Eu sei, não é assim tão complicado. 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
3: O Grande FM 5:51. Boa tarde.

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1: Daniese Santiago.

0: Grande FM, na sua sintonia, agora, 18 horas.
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3: Morro Grande FM, agora 6:04.

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2: Morro Grande FM, 6 e 10 na sua sintonia.
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2: Na melhor, 6:19!

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2: Morro Grande FM e a hora certa, agora 6h47.

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0: 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Boa noite.
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2: Boa noite. Agora 7:05.

0: O Grande FM, na melhor, 7:17, boa noite.
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3: Morro Grande FM, na sua rádio, agora 7:27. Boa noite.
4: LP, Tubarão, Falcão.

0: Morro Grande FM, uma boa noite, agora 7h40.
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1: Vamos falar de amor assim, amorzinho lá em cima, assim, Goiânia, vem. Fica bonito, vai.

0: música, Gabriel!
1: Que música linda, hein?
0: Felicidade imensa participar com vocês. Obrigado pelo carinho. Obrigado, obrigado pelo convite.
1: Cara. Prazer demais, dá um abraço.
0: Que música apaixonada, obrigado. Que música
2: parabéns,
0: linda, rapaz.
2: Morro Grande FM, 8 e 12, na sua rádio. Boa noite.
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1: Morro Grande FM, agora 8h22, na melhor sintonia. Boa noite!

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1: Morro Grande FM, 8h34, na sua rádio. Boa noite.
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1: Morro Grande FM, na sua rádio, 8h44. Boa noite.
2: Felipe Araújo, de um jeito um tanto quanto diferente. Mais ou menos assim, ó.

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0: horas. Boa noite.
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